0: E vamos mandar embora a saudade e a tristeza agora, porque aqui não, aqui é só alegria.
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